0: name is falling on me.
1: Hallelujah.
0: Hallelujah.
1: Hallelujah.
0: The rain is falling on me.
1: Hallelujah.
0: Hallelujah.
2: Está chovendo.
0: It's raining on me.
1: It's raining. Está chovendo no profeta do Senhor.
0: The rain is falling on me.
1: A chuva está caindo sobre mim.
0: Aleluia!
1: Aleluia!
0: Aleluia!
1: O céu está aberto.
0: Aleluia!
1: Aleluia!
0: Aleluia!
1: Aleluia!
0: Aleluia!
1: Aleluia! Aleluia!
0: Nunca adorei.
1: Olha a chuva.
0: Nunca adorei.
1: Olha a chuva.
0: I gave a prophecy.
1: Eu dei uma profecia.
0: But in Kenya.
1: Mas no Quênia.
0: The Lord showed me I was down here.
1: O Senhor me mostrou que eu estava aqui embaixo.
0: And heaven opened.
1: E os céus se abriram.
0: And the Lord spoke my voice.
1: E o Senhor falou por voz.
0: He said, "This is the visitation of God the Father Himself."
1: Ele diz, essa é a visitação de Deus Pai, Ele mesmo.
0: Aleluia. Senhor.
1: O Senhor.
0: Fidelidade de Deus.
1: A fidelidade de Deus.
0: Eu vim com uma carta para cumprir a Bíblia.
1: Eu vim com uma carta para cumprir a Bíblia.
0: Aleluia.
1: Aleluia. Está chovendo.
0: Aleluia.
1: Aleluia.
0: Aleluia.
1: Olha a chuva.
0: Aleluia.